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5: Boa noite, são 0 horas.
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2: 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Uma hora da manhã.
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1: 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São 2 horas.

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2: O último sinal foram 3 horas.
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2: Quatro da manhã.

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3: São 6 horas.

Posto isto, e uma vez que por aqui se apela à mente, resta-nos então a dúvida. A dúvida que permanece entre os cidadãos da rua, o que se mantém entre nós. Já que a luta que continua não saiu à rua, onde estará então a morte em questão? Na minha ou na tua?

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1: 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RL Açores, são 7 horas.
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1: Destaque da semana. Em destaque da semana temos Nuno Ribeiro com Essa Mulher. A canção apresenta uma narrativa simples e direta, um homem profundamente encantado por uma mulher expressando admiração, desejo de proximidade e a vontade de partilhar uma vida a dois. Nuno Ribeiro, que sobe ao palco dos Pescadores na 37ª Semana Cultural das Velas, na noite de sexta-feira, 3 de julho. Um espetáculo a não perder na Semana Cultural das Velas, edição de 2026. Em destaque da semana, Essa Mulher com Nuno Ribeiro.

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1: Se você quer ser feliz, não ouça tudo o que dizem, não acredite em tudo o que você vê e não diga tudo o que sabe. Uma boa semana a todos.
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2: Bom dia, são 8 horas.
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2: Sabia que a Ilha de São Jorge teve um líder tão sereno que nem um banho de água fria o desconcertou? Falamos do Dr. Miguel Teixeira Soares de Sousa, o eterno Senhor Morgado. Nascido nas Velas em 1824, este fidalgo, formado na Bélgica, foi um verdadeiro motor de progresso. Como presidente da Câmara, trouxe da Suíça o primeiro relógio público das velas e foi o responsável por introduzir o eucalipto na ilha em 1864. Mas a sua marca maior foi a generosidade. Na crise de fome de 1858, comprou milho do próprio bolso para alimentar o povo e usou o lucro para construir a Ponte da Ribeira do Nabo e fazer obras no Porto de Orzelina. Conhecido pela sua calma, certa vez, um rival político despejou-lhe uma bacia de água da janela em plena Rua Direita. O Morgado, sem dizer palavra, limitou-se a abrir o guarda-sol e continuou o seu passeio com toda a elegância, deixando o agressor a falar sozinho. Mesmo em momentos de grande tensão, como na eleição de 1881 à Câmara das Velas, onde uma multidão de 200 pessoas marchou sobre a Igreja das Velas para o confrontar, ele manteve-se firme no seu posto, recusando-se a usar a força militar para se proteger.
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1: 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O último sinal foram 9 horas.

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5: Altura agora para atualizarmos a informação na Rádio Lumena. A Comissão Especializada Permanente de Assuntos Parlamentares, Ambiente e Desenvolvimento Sustentável da Assembleia Legislativa da Região Autónoma dos Açores realizou, recentemente, uma visita aos locais previstos para a instalação de infraestruturas de armazenamento de água na Ilha de São Jorge. No âmbito do projeto de resolução, aproveitando a gestão dos recursos hídricos em altitude na Ilha de São Jorge, da autoria da coligação CDS-PP, PSD e PPM. O Conselho de Administração do IROA SA esteve igualmente na ilha, considerando que foi também uma excelente oportunidade para esclarecer quais são as competências da empresa e quais as áreas que atua, para além do investimento em infraestruturas, lê-se numa publicação. O Centro de Saúde de Velas promoveu recentemente a iniciativa Hospital dos Brinquedos, que envolveu 135 crianças do pré-escolar e do primeiro ciclo da EBS de Velas e da Santa Casa da Misericórdia. Nesta atividade, os mais pequenos puderam cuidar dos seus próprios brinquedos, passando por várias áreas de diagnóstico e terapêutica, numa experiência educativa e divertida. De acordo com a médica Mariana Rocha Silva, o objetivo foi familiarizar as crianças com os serviços de saúde e ajudar a reduzir medos associados a consultas e exames. A iniciativa contou com a participação de várias valências, como medicina, enfermagem, fisioterapia, nutrição e análises clínicas. Através do brincar, conseguiu-se promover o conhecimento sobre saúde, bem como o desenvolvimento de competências sociais e emocionais.
6: A ideia era fazer o Hospital dos Brinquedos para familiarizar as crianças com as várias áreas do centro de saúde e do hospital, pronto, desmistificar-lhes os medos e pronto, as atividades dos Hospitais dos Brinquedos, o Hospital dos Bonecos, têm sido cada vez mais frequentes nas diversas unidades. Justamente com esse objetivo. Nessa sequência, como tínhamos várias pessoas também interessadas em implementar essa atividade aqui no Centro de Saúde, nós pusemos em prática o projeto, envolvendo as várias funcionalidades que nós temos. Pronto, desde a consulta da parte da Medicina Geral e Familiar, a parte da enfermagem, fisioterapia, terapia ocupacional, a radiologia, a cardiopneumologia, a nutrição, a parte das análises. Pronto, envolvemos as várias áreas que nós temos disponíveis para que os miúdos acabem por ter esse contacto, perceber o que é que cada área faz e percam os seus medos em relação à saúde.
5: A Câmara Municipal de Velas realizou a Festa da Família, iniciativa que assinalou o Dia Internacional da Família e contou com um balanço bastante positivo por parte da autarquia. O evento decorreu na zona de Entremorros e reuniu um amplo conjunto de atividades, dinamizadas com o envolvimento de várias instituições locais, promovendo momentos de animação, convívio e proximidade com a comunidade. A Presidente da Câmara destacou o sucesso da iniciativa, sublinhando a forte adesão das famílias e o ambiente de partilha vivido ao longo do dia. A autarca realçou ainda a importância deste tipo de eventos, na valorização do papel das instituições locais e no reforço dos laços comunitários. De caráter intergeracional, a Festa da Família foi pensada para todas as idades, proporcionando momentos de lazer e interação, cumprindo o objetivo de aproximar a comunidade e celebrar a importância da família.
0: muito, muito positivo. A verdade é que tivemos uma adesão bastante substancial da comunidade neste nosso dia em que agregou diversas atividades. Destacar também essa colaboração das diversas instituições neste dia e na organização de atividades para este dia, desde logo com a Unidade de Saúde de Ilha, com a Casa de Repouso, também com jogos tradicionais, o Serviço de Ambiente. Nós no município também uma barraquinha alusiva à reciclagem, o Grupo Desportivo da Beira também com uma zona de comes e bebes, bem como também um grupo de encarregados de educação que estão a promover atividades para angariação de fundos, ou ainda também as tradicionais quiosques que se montaram ali na zona do Arco. Os Dragon Bikes também participaram com uma atividade também com bicicletas. Tivemos aulas de skate também com um formador da Calheta, os insufláveis, que é sempre do agrado das crianças. Também outras atividades que são importantes marcar neste dia é, sem dúvida, a participação dos bombeiros, da PSP e da Polícia Marítima e da GNR, divulgando-se aquilo que são as suas atividades, mas acima de tudo dar a conhecer aquilo que é a sua atividade na nossa comunidade. Tivemos assim uma diversidade de atividades, de forma também a promover o entusiasmo, digamos assim, das várias classes etárias, desde os mais pequenos até os mais velhos, e potenciar aquilo que é um dia de família, de união, de partilha. Foi esse o nosso propósito e acho que foi cumprido. Claro que com a participação e a das pessoas que nos ajudam a organizar as diversas atividades para este dia, bem como da comunidade que aderiu de uma forma bastante substancial. E, portanto, é com este todo, de todas estas instituições, de todas estas parcerias que são geradas e criadas, que conseguimos ter um dia da família com a qualidade que tivemos.
5: O navio de cruzeiro Iberd Sky escalou recentemente o Porto de Velas no âmbito da realização de vários itinerários pelos Açores. Este navio de expedição, de pequena dimensão e ambiente intimista, com capacidade para cerca de 120 passageiros, destaca-se pela vocação para destinos remotos e experiências culturais diferenciadas. O navio realizou viagens que contemplou duas escalas em São Jorge, uma em abril e uma em maio, evidenciando uma abordagem imersiva que privilegia o contato com a natureza, tratando-se de uma operação com elevado valor estratégico, ao promover uma distribuição mais equilibrada dos fluxos turísticos pelo arquipélago. O Governo dos Açores, através da Direção Regional do Empreendedorismo e Competitividade, passou a disponibilizar o acesso ao licenciamento industrial através do portal Empresas. Com esta integração, todos os procedimentos associados ao licenciamento industrial passam a ser submetidos e tramitados exclusivamente nesta plataforma digital, tornando-se no único meio oficial para a respectiva tramitação eletrónica. Esta medida representa mais um passo na estratégia de modernização administrativa prosseguida pelo Governo Regional dos Açores, assente na simplificação de procedimentos, na redução da burocracia e na criação de respostas mais céleres, simples e adequadas às necessidades das empresas e dos cidadãos. Ao concentrar este serviço no portal Empresas, o Governo dos Açores reforça o compromisso com uma administração pública mais eficiente, mais transparente e melhor preparada para responder às necessidades do tecido empresarial açoriano. Quanto à informação, ficamos por aqui. Já sabe que estas e outras notícias estão atualizadas em radiolumena.com.
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1: Bom dia, são 10 horas.

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se você quer ser feliz, não ouça tudo o que dizem, não acredite em tudo o que você vê e não diga tudo o que sabe. Uma boa semana a todos.

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1: Sabia que a Ilha de São Jorge teve um líder tão sereno que nem um banho de água fria o desconcertou? Falamos do Dr. Miguel Teixeira Soares de Sousa, o eterno Senhor Morgado. Nascido nas Velas em 1824, este fidalgo, formado na Bélgica, foi um verdadeiro motor de progresso. Como presidente da Câmara, trouxe da Suíça o primeiro relógio público das velas e foi o responsável por introduzir o eucalipto na ilha em 1864. Mas a sua marca maior foi a generosidade. Na crise de fome de 1858, comprou milho do próprio bolso para alimentar o povo e usou o lucro para construir a Ponte da Ribeira do Nabo e fazer obras no Porto de Orzelinha. Conhecido pela sua calma, certa vez, um rival político despejou-lhe uma bacia de água da janela em plena Rua Direita. O Morgado, sem dizer palavra, limitou-se a abrir o guarda-sol e continuou o seu passeio com toda a elegância, deixando o agressor a falar sozinho. Mesmo em momentos de grande tensão, como na eleição de 1881 à Câmara das Velas, onde uma multidão de 200 pessoas marchou sobre a Igreja das Velas para o confrontar, ele manteve-se firme no seu posto, recusando-se a usar a força militar para se proteger.
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3: 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Altura agora para atualizarmos a informação na Rádio Lumena. A Comissão Especializada Permanente de Assuntos Parlamentares, Ambiente e Desenvolvimento Sustentável da Assembleia Legislativa da Região Autónoma dos Açores realizou, recentemente, uma visita aos locais previstos para a instalação de infraestruturas de armazenamento de água na Ilha de São Jorge. No âmbito do projeto de resolução, aproveitando a gestão dos recursos hídricos em altitude na Ilha de São Jorge, da autoria da coligação CDS-PP, PSD e PPM. O Conselho de Administração do IROA SA esteve igualmente na ilha, considerando que foi também uma excelente oportunidade para esclarecer quais são as competências da empresa e quais as áreas que atua, para além do investimento em infraestruturas, lê-se numa publicação. O Centro de Saúde de Velas promoveu recentemente a iniciativa Hospital dos Brinquedos, que envolveu 135 crianças do pré-escolar e do primeiro ciclo da EBS de Velas e da Santa Casa da Misericórdia. Nesta atividade, os mais pequenos puderam cuidar dos seus próprios brinquedos, passando por várias áreas de diagnóstico e terapêutica, numa experiência educativa e divertida. De acordo com a médica Mariana Rocha Silva, o objetivo foi familiarizar as crianças com os serviços de saúde e ajudar a reduzir medos associados a consultas e exames. A iniciativa contou com a participação de várias valências, como medicina, enfermagem, fisioterapia, nutrição e análises clínicas. Através do brincar, conseguiu-se promover o conhecimento sobre saúde, bem como o desenvolvimento de competências sociais e emocionais.
4: A ideia era fazer o Hospital dos Brinquedos para familiarizar as crianças com as várias áreas do centro de saúde e do hospital, pronto, desmistificar-lhes os medos. E pronto, as atividades dos Hospitais dos Brinquedos, o Hospital dos Bonecos, têm sido cada vez mais frequentes nas diversas unidades. Justamente com esse objetivo. Nessa sequência, como tínhamos várias pessoas também interessadas em implementar essa atividade aqui no Centro de Saúde, nós pusemos em prática o projeto, envolvendo as várias funcionalidades que nós temos. Pronto, desde a consulta da parte da Medicina Geral e Familiar, a parte da enfermagem, fisioterapia, terapia ocupacional, a radiologia, a cardiopneumologia, a nutrição, a parte das análises. Pronto, envolvemos as várias áreas que nós temos disponíveis para que os miúdos acabem por ter esse contacto, perceber o que é que cada área faz e percam os seus medos em relação à saúde.
3: A Câmara Municipal de Velas realizou a Festa da Família, iniciativa que assinalou o Dia Internacional da Família e contou com um balanço bastante positivo por parte da autarquia. O evento decorreu na zona de Entremorros e reuniu um amplo conjunto de atividades, dinamizadas com o envolvimento de várias instituições locais, promovendo momentos de animação, convívio e proximidade com a comunidade. A Presidente da Câmara destacou o sucesso da iniciativa, sublinhando a forte adesão das famílias e o ambiente de partilha vivido ao longo do dia. A autarca realçou ainda a importância deste tipo de eventos, na valorização do papel das instituições locais e no reforço dos laços comunitários. De caráter intergeracional, a Festa da Família foi pensada para todas as idades, proporcionando momentos de lazer e interação, cumprindo o objetivo de aproximar a comunidade e celebrar a importância da família.
5: Muito, muito positivo. A verdade é que tivemos uma adesão bastante substancial da comunidade neste nosso dia em que agregou diversas atividades. Destacar também essa colaboração das diversas instituições neste dia e na organização de atividades para este dia, desde logo com a Unidade de Saúde de Ilha, com a casa de repouso, também com jogos tradicionais, o serviço de ambiente. Nós no município também uma barraquinha alusiva à reciclagem, o grupo desportivo da Beira também com uma zona de comes e bebes, bem como também um grupo de encarregados de educação que estão a promover atividades para angariação de fundos, ou ainda também as tradicionais quiosques que se montaram ali na zona do Arco. Os Dragon Bikes também participaram com uma atividade também com bicicletas, tivemos aulas de skate também com o formador da Calheta, os insufláveis, que é sempre do agrado das crianças. Também outras atividades que também que são importantes marcar neste dia é, sem dúvida, a participação dos bombeiros, da PSP e da Polícia Marítima e da GNR, divulgando-se aquilo que são as suas atividades, mas acima de tudo dar a conhecer aquilo que é a sua atividade na nossa comunidade. Tivemos assim uma diversidade de atividades, de forma também a promover o entusiasmo, digamos assim, das várias classes etárias, desde os mais pequenos até os mais velhos, e potenciar aquilo que é um dia de família, de união, de partilha. Foi esse o nosso propósito e acho que foi cumprido. Claro que com a participação e a adesão das pessoas que nos ajudam a organizar as diversas atividades para este dia, bem como da comunidade que aderiu de uma forma bastante substancial. E, portanto, é com este todo, de todas estas instituições, de todas estas parcerias que são geradas e criadas, que conseguimos ter um dia da família com a qualidade que tivemos.
3: O navio de cruzeiro Hybrid Sky escalou recentemente o Porto de Velas no âmbito da realização de vários itinerários pelos Açores. Este navio de expedição, de pequena dimensão e ambiente intimista, com capacidade para cerca de 120 passageiros, destaca-se pela vocação para destinos remotos e experiências culturais diferenciadas. O navio realizou viagens que contemplou duas escalas em São Jorge, uma em abril e uma em maio, evidenciando uma abordagem imersiva que privilegia o contato com a natureza, tratando-se de uma operação com elevado valor estratégico, ao promover uma distribuição mais equilibrada dos fluxos turísticos pelo arquipélago. O Governo dos Açores, através da Direção Regional do Empreendedorismo e Competitividade, passou a disponibilizar o acesso ao licenciamento industrial através do portal Empresas. Com esta integração, todos os procedimentos associados ao licenciamento industrial passam a ser submetidos e tramitados exclusivamente nesta plataforma digital, tornando-se no único meio oficial para a respectiva tramitação eletrónica. Esta medida representa mais um passo na estratégia de modernização administrativa prosseguida pelo Governo Regional dos Açores, assente na simplificação de procedimentos, na redução da burocracia e na criação de respostas mais céleres, simples e adequadas às necessidades das empresas e dos cidadãos. Ao concentrar este serviço no portal Empresas, o Governo dos Açores reforça o compromisso com uma administração pública mais eficiente, mais transparente e melhor preparada para responder às necessidades do tecido empresarial açoriano. Quanto à informação, ficamos por aqui. 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
1: Destaque da semana. Em destaque da semana temos Nuno Ribeiro com Essa Mulher. A canção apresenta uma narrativa simples e direta, um homem profundamente encantado por uma mulher expressando admiração, desejo de proximidade e a vontade de partilhar uma vida a dois. Nuno Ribeiro, que sobe ao palco dos Pescadores na 37ª Semana Cultural das Velas, na noite de sexta-feira, 3 de julho. Um espetáculo a não perder na Semana Cultural das Velas, edição de 2026. Em destaque da semana, Essa Mulher com Nuno Ribeiro.

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1: Se você quer ser feliz, não ouça tudo o que dizem, não acredite em tudo o que você vê e não diga tudo o que sabe. Uma boa semana a todos.
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2: Ao último sinal foram 14 horas.

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4: Boa tarde, 15 horas.
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7: Altura agora para atualizarmos a informação na Rádio Lumena. A Comissão Especializada Permanente de Assuntos Parlamentares, Ambiente e Desenvolvimento Sustentável da Assembleia Legislativa da Região Autónoma dos Açores realizou, recentemente, uma visita aos locais previstos para a instalação de infraestruturas de armazenamento de água na Ilha de São Jorge. No âmbito do projeto de resolução, aproveitando a gestão dos recursos hídricos em altitude na Ilha de São Jorge, da autoria da coligação CDS-PP, PSD e PPM. O Conselho de Administração do IROA SA esteve igualmente na ilha, considerando que foi também uma excelente oportunidade para esclarecer quais são as competências da empresa e quais as áreas que atua, para além do investimento em infraestruturas, lê-se numa publicação. O Centro de Saúde de Velas promoveu recentemente a iniciativa Hospital dos Brinquedos, que envolveu 135 crianças do pré-escolar e do primeiro ciclo da EBS de Velas e da Santa Casa da Misericórdia. Nesta atividade, os mais pequenos puderam cuidar dos seus próprios brinquedos, passando por várias áreas de diagnóstico e terapêutica, numa experiência educativa e divertida. De acordo com a médica Mariana Rocha Silva, o objetivo foi familiarizar as crianças com os serviços de saúde e ajudar a reduzir medos associados a consultas e exames. A iniciativa contou com a participação de várias valências, como medicina, enfermagem, fisioterapia, nutrição e análises clínicas. Através do brincar, conseguiu-se promover o conhecimento sobre saúde, bem como o desenvolvimento de competências sociais e emocionais. A Câmara Municipal de Velas realizou a Festa da Família, iniciativa que assinalou o Dia Internacional da Família e contou com um balanço bastante positivo por parte da autarquia. O evento decorreu na zona de Entremorros e reuniu um amplo conjunto de atividades, dinamizadas com o envolvimento de várias instituições locais, promovendo momentos de animação, convívio e proximidade com a comunidade. A Presidente da Câmara destacou o sucesso da iniciativa, sublinhando a forte adesão das famílias e o ambiente de partilha vivido ao longo do dia. A autarca realçou ainda a importância deste tipo de eventos, na valorização do papel das instituições locais e no reforço dos laços comunitários. De caráter intergeracional, a Festa da Família foi pensada para todas as idades, proporcionando momentos de lazer e interação, cumprindo o objetivo de aproximar a comunidade e celebrar a importância da família. O navio de cruzeiro Hybrid Sky escalou recentemente o Porto de Velas, no âmbito da realização de vários itinerários pelos Açores. Este navio de expedição, de pequena dimensão e ambiente intimista, com capacidade para cerca de 120 passageiros, destaca-se pela vocação para destinos remotos e experiências culturais diferenciadas. O navio realizou viagens que contemplou duas escalas em São Jorge, uma em abril e uma em maio, evidenciando uma abordagem imersiva que privilegia o contato com a natureza, tratando-se de uma operação com elevado valor estratégico, ao promover uma distribuição mais equilibrada dos fluxos turísticos pelo arquipélago. O Governo dos Açores, através da Direção Regional do Empreendedorismo e Competitividade, passou a disponibilizar o acesso ao licenciamento industrial através do portal Empresas. Com esta integração, todos os procedimentos associados ao licenciamento industrial passam a ser submetidos e tramitados exclusivamente nesta plataforma digital, tornando-se no único meio oficial para a respectiva tramitação eletrónica. Esta medida representa mais um passo na estratégia de modernização administrativa prosseguida pelo Governo Regional dos Açores, assente na simplificação de procedimentos, na redução da burocracia e na criação de respostas mais céleres, simples e adequadas às necessidades das empresas e dos cidadãos. Ao concentrar este serviço no portal Empresas, o Governo dos Açores reforça o compromisso com uma administração pública mais eficiente, mais transparente e melhor preparada para responder às necessidades do tecido empresarial açoriano. Quanto à informação, ficamos por aqui. 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
1: Sabia que a Ilha de São Jorge teve um líder tão sereno que nem um banho de água fria o desconcertou? Falamos do Dr. Miguel Teixeira Soares de Sousa, o eterno Senhor Morgado. Nascido nas Velas em 1824, este fidalgo, formado na Bélgica, foi um verdadeiro motor de progresso. Como Presidente da Câmara, trouxe da Suíça o primeiro relógio público das velas e foi o responsável por introduzir o eucalipto na ilha em 1864. Mas a sua marca maior foi a generosidade. Na crise de fome de 1858, comprou milho do próprio bolso para alimentar o povo e usou o lucro para construir a Ponte da Ribeira do Nabo e fazer obras no Porto de Orzelinha. Conhecido pela sua calma, certa vez, um rival político despejou-lhe uma bacia de água da janela em plena Rua Direita. O Morgado, sem dizer palavra, limitou-se a abrir o guarda-sol e continuou o seu passeio com toda a elegância, deixando o agressor a falar sozinho. Mesmo em momentos de grande tensão, como na eleição de 1881 à Câmara das Velas, onde uma multidão de 200 pessoas marchou sobre a Igreja das Velas para o confrontar, ele manteve-se firme no seu posto, recusando-se a usar a força militar para se proteger.
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4: São 16 horas.
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Olá, muito boa tarde, sejam bem-vindos a mais uma edição do Heartbeat Music. Deste lado convosco, a partir deste momento e para ficar até às 18, estará Alexandre Alvernaz na condução daquele que é o programa que vos traz todas as semanas o Top 5 da RL, renovado por vocês. As notícias da música fresquinhas para esta semana e também a entrevista musical com um artista diferenciado todas as semanas. Semana passada tivemos a entrevista muito aguardada com o Ivo Lucas. Ele que é super, super requisitado, como sabem, enquanto ator e cantor, conseguiu finalmente ter um bocadinho de tempo para nos dar a entrevista. Foi a semana passada, o Ivo Lucas, o nosso convidado. Esta semana temos Vítor Lusquinhos como convidado na rubrica Conversas com Essência Musical nesta primeira hora. Iniciamos musicalmente com Catarina, de Martin Garrix, um tema para este ano de 2026, um tema cujo videoclipe, inclusive, foi gravado na Ilha da Madeira. Sou Alexandre Alvernaz, estou convosco a partir deste momento para ficar até às 18 com Heartbeat Music.

0: Seguimos agora para o Reggae Man português, que ninguém acredita que é português, mas é Richie Campbell, e este é You, um tema de 2026.
1: Somebody needs to tell me where Richie Campbell's really from, because there's no way a white Portuguese brother is making songs like this, man. Ah!

0: Rita.
1: Esta semana no Conversas com a Essência Musical, o nosso convidado tem um nome estranho, mas ele próprio não é nada estranho. Bem-vindo, Vítor Lusquinhos, ao Conversas com a Essência Musical.
0: Muito obrigado e obrigado pelo convite, obrigado por me receberem.
1: De nada, é um prazer ter-te como convidado na nossa rubrica de entrevistas sobre música. Mas antes de partirmos para Conversas com a Essência Musical, eu quero que te apresentes ao nosso público lá em casa. Nós estamos nas 5 ilhas do Grupo Central do Arquipélago, estamos sediados na Ilha de São Jorge, mas emitimos para o Faial, para o Pico, para a Terceira e Graciosa também, para além de São Jorge, logicamente. E também estamos para todo o mundo na emissão online. Portanto, tens um vasto público a quem te dirigir. Então explica lá a quem está do outro lado, quem é o Vítor Lusquinhos, de onde é que vem o Vítor Lusquinhos e como é que esta coisa da música entra na tua vida.
0: Sim, antes de mais, olá a todos que me estão a ouvir e a ver. O meu nome é Vítor Lusquinhos, eu venho de Felgueiras, que é uma terrinha do distrito do Porto. Isto a música já começou há muitos anos. Mas enquanto artista a solo é a primeira vez e o meu primeiro single que eu lancei foi há uma semana atrás e portanto isto começou tudo quando eu tinha 16 anos e ainda era fixe ter uma banda no liceu e desde o conservatório, desde essa altura que pronto, começou a nascer este bichinho de fazer música, de compor música. Depois houve ali uma fase, quando eu fui para a universidade, tinha muita gente a dizer-me que a música devia ser um plano B e que toda a gente que devíamos ter outro plano que fosse mais, digamos, estável. E foi então que eu fui estudar desporto e depois lá na universidade o desporto não me entrou muito bem, a música continuava aqui a fazer barulho na cabeça. E foi assim que depois surgiram os Vai e Vem, que foi o projeto que eu tive durante bastante tempo, que teve algumas músicas ligeiramente conhecidas. Pronto, depois com o final desse projeto eu acabei por desmoralizar um bocadinho a nível de música original e então criei uma escola de música aqui em Felgueiras, que é a Music Lab, que é o que atualmente é a minha outra criança. É a escola de música e agora voltei a tentar fazer aquilo que eu realmente gosto, que é lançar música original. E pronto, é isto.
1: Portanto, tens aqui uma passagem pelo The Voice, certo?
0: Ah, sim, certo, sim. É uma experiência gira que foi o ano passado, se não estou em erro. Eu ainda tinha o cabelo grande e tudo. Fui lá cantar uma música da Mónica Sintra, foi muito giro, mas acabei por não ter sorte nas cadeiras que ninguém virou, mas foi uma experiência super gira, sim, no The Voice.
1: Trouxe-te alguma coisa para a tua história, pelo menos a experiência de estares em palco numa televisão?
0: Claro, claro que sim, e aquela pressão de ser avaliado e de ter ali júris, pessoas conhecidas e já com muitos feitos na música a julgar-nos, não é? É sempre giro, é sempre uma experiência que nos ensina.
1: Neste momento lançaste este single, queres falar um bocadinho sobre o single agora? Como é que se chama? Já disseste quando é que lançaste e o que é que vem depois disto?
0: Sim, este meu primeiro single chama-se Margem da Lei e ele fala de uma pequena história, porque eu estava a andar, fui dar uma volta de moto e pronto, e a minha querida Mariana tem muito medo de andar de moto, então nunca anda comigo, ela disse que nunca vai andar de moto e então eu estava a andar e surgiu uma frase de pá, então um dia tenho que roubar um carro porque de moto tu não vais comigo a lado nenhum. E foi assim que surgiu esta primeira música e depois pronto, se ouvirem vão perceber no resto da letra que está muito à base disto e à base de por aquela pessoa eu faço tudo o que seja para deixar feliz e pronto, e chama-se Margem da Lei. Agora é o primeiro single de um álbum que virá 100% sem dúvida alguma. Não este ano, irão vir outras músicas, outros lançamentos, mas se tudo correr bem no próximo ano será o meu primeiro álbum enquanto artista a solo.
1: Como é que tem sido o feedback por parte do público à tua música?
0: Tem sido bom, tem sido ainda recente, claro, isto é, isto sendo a primeira música é sempre, ou seja, nunca podemos pôr as expectativas muito altas, porque é uma apresentação, isto, isto na música como em tudo, eu sinto que é uma questão de sermos consistentes. E a primeira música é a primeira, é a nossa entrada, é aquele ponto em que nós nascemos, não é? E agora temos que dar muitos passos até começar a correr e até termos mais gente a correr connosco. Por isso tem sido bom, as pessoas têm reagido bem, têm-me dito coisas muito bonitas, e é a primeira, pronto. O que virá daí é preciso andar e fazer e cantar e por aí fora.
1: Como começamos então conversas com a essência musical, e começo exatamente pelo início de tudo, que é a criação, o processo criativo. Como é que se processa o teu processo criativo? É uma catralçada, assim, uma coisa meio caótica, ou é assim uma coisa com fórmula certinha, que sai tudo exatamente como as outras músicas que já criaste? O que é que vem primeiro? O ovo ou a galinha? É quase isso. O que é que vem primeiro? A música ou a lírica? Como é que
0: nascem
1: as tuas músicas?
0: É assim, no meu caso é sempre a letra que vem primeiro, por acaso. Eu nunca consegui, já tive, pronto, o pessoal às vezes junta-se para compor e para fazer música em conjunto, e já tive com muita gente que tem aquela cena de ir à melodia primeiro e está tudo bem porque é fixe, mas eu não consigo. Eu, se não tiver uma frasezinha, não consigo desenvolver a parte da melodia, por acaso sempre foi assim. Agora, a minha questão é muito de, eu como já tive a tocar em rádios, em novelas, essas coisas, acabei por desenvolver um bichinho dentro da minha cabeça que às vezes eu estou a começar a compor e ele já está a dizer atenção que isso não é comercial, atenção que isso não sei o quê. E então este álbum é um bocadinho a minha luta contra isso, e eu voltar a fazer música que eu realmente gosto, sem pensar em se vai ser comercial, se as pessoas vão... eu quero sempre que as pessoas gostem, como é óbvio. Mas sem pensar se está naquelas métricas que são necessárias, se... Não, deixar de ser uma coisa livre, voltar a contar as histórias da forma que eu as vivi, sendo verdadeiro, e é muito na base disto este álbum. E portanto, sim, é muito na base da lírica que eu começo e depois desenvolvo a história a partir daí. Mas normalmente vem uma frase que é, digamos, a frase-chave da música, e que depois o resto da história desenvolve a partir daí. É muito por aí.
1: Quais são as emoções que tu mais vais buscar para te inspirares nas tuas músicas? Quais são aquelas que mais retratas nas tuas músicas?
0: Ora bem, neste novo álbum, ou seja, ultimamente o que eu tenho feito, eu tenho tentado não pensar muito, ou seja, as músicas, todas as músicas, apesar de terem histórias base que são todas verdadeiras, não são, eu não é para levar muito a sério, no sentido, por exemplo, esta música nova, À Margem da Lei, é um bocadinho cómica. Não é piada, é cómica no sentido de que eu digo, um dia hei de roubar um carro para te buscar, vou buzinar ao carteiro, ele nunca viu nada assim. Ou seja, é um bocadinho no sentido de ser leve e de ser para toda a gente cantar, sem estar ali a ser uma coisa pesada. É muito nessa base, mesmo que venha da emoção de amor. Eu geralmente, as minhas músicas falam muito de um amor que já não existe e os sentimentos que isso traz. Esta, por acaso, não. Esta fala de um amor que existe. É das poucas. Normalmente, eu tenho uma música, por exemplo, que é a outra pessoa a dizer-me que eu não valho nada, porque eu fiz mal àquela pessoa, ela nunca me disse isso, mas eu, na minha cabeça, é o que eu imagino que ela me iria dizer. Portanto, é muito na base aqui de... amores que já não existem, acho que é por aí.
1: Quais são as tuas maiores referências dentro da música? Sejam artistas, sejam estilos musicais, quais são as tuas maiores referências, aquelas que tu transportas também para aquilo que tu crias?
0: Pronto, eu tenho referências dentro da, dentro do panorama português eu tenho referências, mas eu tenho algumas sonoras, por exemplo, Miguel Araújo, Tiago Tincur, são referências que eu tenho, que eu adoro, e portanto, mesmo que eu não queira, vai estar lá um bocadinho, vai estar lá. E depois tenho referências que eu tenho, não tanto na parte musical, mas na parte da personalidade, da postura, que é, por exemplo, o Diogo Pissarra, que eu acho um senhor, uma postura, uma forma de estar que eu adoro. E portanto, referências musicais e referências também na forma de estar e na forma de como viver isto da música. Depois, a nível musical, vai mudando muito. Eu, quando compus esta primeira música, tenho muita referência de Miguel Araújo, mas agora as próximas já tem muito uma referência mais de Harry Styles. Ou seja, vai andando aqui muito entre o pop acústico e o indie pop. Está muito aqui nesta... Mas também tem uma música que é assim um bocadinho mais reggae no ritmo, portanto eu acho que é uma catrufada. Quando vamos a ver, afinal, tem razão, isto é uma catrufada de coisas.
1: É um caos. É um caos, então. Se dessem a oportunidade de escolher alguém para fazer um dueto, seja ele internacional ou nacional, qual seria a tua opção?
0: Neste momento, e atenção, também é uma das minhas referências, eu acho que eu não disse, mas serve, digo agora, neste momento eu adorava fazer um dueto com a Maro. Acho que era...
1: Qual o motivo que maior te impulsiona para isso?
0: Ah, eu acho, porque primeiro eu acho a Maro incrível, acho que ela tem um percurso extraordinário, faz música incrível, faz a música que lhe apetece. Sendo que o pessoal pode dizer o que quiser, ela faz a música que lhe apetece, e eu acho isso muito fixe. Gosto muito das músicas dela, gosto da postura dela também, acho uma artista incrível. Maro ou Carminho, eu acho que das duas ia dar um dueto fixe.
1: E se de repente, Vítor, não existisse música, o que seria do Vítor?
0: De mim? Boa pergunta. Eu não faço, eu já fiz essa pergunta quando eu era mais novo e acreditava um bocadinho quando as pessoas diziam muito que a música era instável. Ainda pensei, ok, o que é que será que eu sou bom a fazer? E apercebo-me que não sou bom a fazer. Já sou mais ou menos a fazer música, então a fazer outras coisas é um problema. Eu adorava ter sido jogador de futebol se não fosse a música, mas também não tenho jeito suficiente para ser jogador. Portanto, eu acho que seria bom. Talvez em marketing, é uma coisa que eu gosto. Talvez por aí. Acho que seria por aí.
1: Imagina que tu resides numa zona daquelas do Oriente, do Médio Oriente, que são dominadas pelos talibãs. Sabes o que é que acontece no regime talibã?
0: Depende, não sei onde é que queres chegar.
1: Queres chegar à questão da música. Os talibãs censuram por completo a música, ou seja, ninguém pode ouvir, ninguém pode tocar. Ninguém pode cantar, é simplesmente proibida a música. Aliás, foram queimados muitos instrumentos em praça pública, não há muitos anos, quando entrou novamente este regime talibã, que não é novo, mas que estava retirado. Quando eles regressaram ao poder, houve este movimento de queima de instrumentos musicais e censura completa da música nesses países. Como é que te sentirias num ambiente deste género? De opressão, onde não te permitiam sequer cantarolar na luz?
0: Eu acho que essa realidade está tão longínqua do que nós vivemos. Que eu nem consigo pensar, ou seja, é como se fosse é muito difícil imaginar essa realidade, a verdade é essa.
1: Sabes, nós não estamos tão longe quanto isso desse regime. Há 50 anos atrás não era uma censura completa, mas havia censura à música, a verdade é essa. E havia a literatura, queimaram-se livros também.
0: Não, eu digo, ou seja, para mim é longínquo, não é? Claro, e felizmente ainda bem, não é? Mas é quase como o que eu posso dizer é o respeito imenso que eu tenho pelas pessoas que lutaram para hoje nós podermos estar livres, não é? E pensar no ou seja, na empatia que temos pelas pessoas que estão a viver isso neste momento é o melhor que eu acho que consigo dizer, porque na verdade lá está, infelizmente é uma realidade, mas é uma realidade que realmente eu não consigo imaginar o que seria estar nesse regime. Claro, como é óbvio, é muito frustrante só de imaginar.
1: Tu sentes a música como terapêutica? Achas que ela pode ser um instrumento de cura?
0: Acho 100%. Acho que pode ser as duas coisas. O sentimento de cura e também de problemático, de pressão em cima de... Mas eu acho que isso é mais quem é artista e quem faz música e quer fazer música como vida. Acho que leva a música às vezes... Pelo menos eu falo por mim próprio. Às vezes a minha é o contrário à terapia. A minha às vezes faz-me pior, porque eu tenho ali tanta pressão, tanta coisa que sou eu que ponho a mim próprio, né? Mas quando eu vou ouvir música de outras pessoas, não é? É terapêutico, claro. E eu ainda por cima faço uma coisa, não sei se as pessoas se identificam ou não, mas eu quando estou triste gosto de ouvir músicas tristes. Portanto, isso é que me deixa menos triste, é ouvir músicas tristes. Às vezes dizem-me, às vezes estou a treinar, eu quando vou ao ginásio assim, e estou a ouvir músicas tipo, sei lá, tipo uma música da Billie Eilish super calminha e estou a treinar. A mim faz-me ficar mais bem disposto quando ouço músicas mais tranquilas e mais down.
1: Então, consegues perceber aqui a questão da cura. Achas que acaba por exorcizar os teus demónios interiores quando tu crias a música e quando tu ouves a música dos outros que de alguma maneira tocam em algum ponto teu menos agradável e que tu estás a guardar e a remoer cá dentro?
0: Eu não sei se percebi bem a pergunta. Ou seja, eu quando ouço as músicas dos outros artistas, eu não, ou seja, estou a ouvir uma coisa em que não estou a julgar, ou seja, quando sou eu a fazer de mim próprio, eu acabo por me julgar muito. E então,
1: quando eu falo de exorcizar os demónios, Vítor, falo em deitares, em te livrares das tensões interiores que tu tens e depositar inteiramente na música. Ou seja, ela acaba por ser um veículo para te normalizar as emoções negativas. Exorcizar os demónios é retirar de dentro de ti toda a energia negativa ouvindo música ou fazendo música, porque muitos artistas pegam nas suas histórias, transportam para a música, livram-se do peso daquela história através disso.
0: Sim, já,
1: no teu caso é assim?
0: Sim, já, agora já percebi melhor. Já, aliás, a primeira música que lancei na altura que os vai e vem foi exatamente a música que me fez ficar em paz com aquele sentimento da altura, que estava a passar por uma fase complicada a nível de relacionamento, digamos assim, e aquela música foi o meu ficar em paz. Então quando aquilo saiu e saiu de mim, fiquei efetivamente em paz, e eu acho que a música tem efetivamente esse poder, tanto para quem ouve, porque às vezes nós ouvimos uma música e tornámo-la nossa, não é? Como para quem cria, sem dúvida alguma.
1: E agora, imagina-te sozinho numa praia e tropeças num objeto. Esse objeto não é mais nem menos, esta pergunta já não faço há algum tempo, não é mais nem menos do que a lâmpada do Aladino. E pá, tu pegas naquilo, achas fantástico, esfregas a lâmpada e o que é que sai lá dentro? Uma génia fantástica. Tem que adaptar isto, não é? Sai uma génia e ela diz: vou-te conceder 3 desejos, mas dentro do mundo da música.
0: Ok.
1: Quais seriam os desejos que tu irias formular?
0: Boa pergunta. Dentro do mundo da música, não é? Eu vou tentar não ser chato e ir aqui para caminhos mais específicos, não é? Vou tentar ser assim mais fácil na resposta. Então, eu iria pedir Isso é uma pergunta muito difícil. Não é uma pergunta nada fácil.
1: E são logo três,
0: não é? É, porque na verdade eu podia dizer, por exemplo, olha, que todas as minhas músicas, eu podia dizer que toda a gente gostasse das minhas músicas, mas eu acho que isso não seria justo, então vou dizer assim, que cada música que eu lançasse, todas as pessoas tivessem que ouvir uma vez. E depois, se a pessoa gostasse, ouvia outra vez, se não gostasse, não ouvia. Que assim há livre-arbítrio na mesma, mesmo com o desejo. Portanto, esse é um. O segundo, que eu tivesse oportunidade de gravar, ou seja, eu hoje fiz uma música e no mesmo dia essa música ficava gravada. Ou seja, eu conseguia produzi-la e ficar pronta. É o segundo. E o terceiro, que eu por cada ano pudesse escolher fazer um dueto com o artista à minha escolha.
1: Ou três desejos fantásticos.
0: Não quis ser também muito. Pronto, eu acho que assim era justo e era engraçado, era giro. Era muito fixe.
1: Acreditas no poder da comunicação através da música? Se não existisse verbo, achas que conseguiríamos falar e percebermos através dos sons da melodia?
0: Ah, sim. É assim, eu acho que sim, sem dúvida, mas como em toda a comunicação e como em toda a linguagem, tínhamos de aprender, ou seja, o que eu quero dizer é, uma música para mim, um som, para mim pode representar, por exemplo, esperança, e para outra pessoa pode representar tristeza, o mesmo som. Então eu acho que nós tínhamos só

0: ia ser bem interessante, vocês iam seguir um bocado grande uns com os outros.
1: Estou a pensar como é que eu diria que tinha fome. Como é que nós temos fome? Era essa a minha. Estou aqui a pensar.
0: Seria complicado se vocês teriam que encontrar uma fórmula que fosse interpretada da mesma forma por todos, não é?
1: Exatamente. Era, tínhamos que arranjar uma forma neste caso.
0: Acreditas no poder da união da música? Achas que ela consegue unir pessoas?
1: Ah, sim, basta pensar nas claques de futebol. São todos ali a cantar as mesmas músicas. Não, claro que sim. Aliás, eu sinto que há, e cada vez mais isso aconteceu muito e acontece hoje, que é as pessoas que ouvem o mesmo estilo de música e que gostam do mesmo estilo de música acabam por criar grupos, não é? O pessoal do metal, dá-se bem com o pessoal do metal e acabam ali por criar amizades, como o pessoal que gosta de música house junta-se com o pessoal de música house. Por isso, eu acho que já existe mesmo essa união. Portanto, sim.
0: Agora vou-te dar aqui um espaço para deixares uma mensagem ao nosso público lá em casa. Nós estamos, como te disse no início, nas 5 ilhas do Grupo Central do Arquipélago, em São Jorge, Feial, Pico, Terceira e Graciosa, mas estamos para todo o mundo no online, por isso, microfone em tudo teu para lançares uma mensagem. Aproveita e divulga as tuas redes sociais e os streamings. E pronto, o microfone é teu.
1: Ora, é mais uma coisa difícil de fazer, que devia ter sido preparado. Não, eu queria agradecer mesmo. Foi uma conversa muito gira, muito engraçada, que me deixou até sem resposta ali em algumas coisas. Mas muito obrigado. O meu nome é Vítor Lusquinhos, eu lancei a minha primeira música, chama-se Margem da Lei, e vou tentar usar o meu desejo do gênio aqui, que é: se cada pessoa que tiver a ouvir este podcast, esta rádio, tirar 2 minutos para ir conhecer a minha música, eu já agradeço de coração e já fazem o meu dia. E depois, se não gostarem, está tudo bem na mesma, mas se terem a oportunidade, já é espetacular. Se gostarem de me ouvir e se acharem que eu sou uma pessoa engraçada para seguir, é só Vítor Lusquinhos em todas as redes sociais. É a vantagem ter um nome estranho. E espero que tenham tido um dia muito bom e que tenham um resto de um dia espetacular e que cantem música alto, porque, olha, o meu álbum é para isso, é para o pessoal cantar as músicas altas no carro, e que façam isso e que sejam felizes da forma que sentirem que faz sentido. Já divaguei aqui.
0: Obrigada pela tua participação, Vítor.
1: Obrigado eu de coração pelo convite, foi muito giro.

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Já conheciam esta do Waze? É fantástica, não é? Agora roda Damiano David, estamos já na reta final desta hora. Mas ainda temos tempo de ouvir algumas músicas até ao final desta primeira hora. Damiano David, este é Next Summer, o verão.

Agora roda a nova dos 30 Seconds to Mars, eles que já disseram que regressam a Portugal em 2027. Over My Head é o último single da banda.

Despedimos-nos desta primeira hora do programa com o Portuga, Dóbalo. Este é Beautiful, um tema de 2021. Voltamos depois do sinal horário com mais música, o Top 5 da RL em primeira mão e as notícias da música.

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2: Estamos de volta na segunda hora do Heartbeat Music. Convosco está Alexandre Alvernaz, na tarde de música da RL Açores. Este é o tema Aperture, de Harry Styles, para o novo trabalho deste senhor, Ace One Republic, a solo. E é com ele que iniciamos este segundo momento do nosso programa de hoje. Esta segunda hora, como sabe, é completa com o Top 5 da RL Açores, em primeira mão, dado os dados que vocês votaram. Desde já, muito obrigada a quem vota lá em casa, desde sempre. Mas queremos mais gente a votar, porque esta tabela introduz aqui nomes diferentes. Vai lá, vocês estão em casa que não sabem como votar. É muito simples. No final do programa é lançado uma sondagem, onde vos é pedido que selecione 5 músicas da listagem que vos é apresentada. Caso não encontrem por lá a música que vocês gostariam de ver na tabela, é muito simples, basta adicionar mais uma opção e a vossa música passa a integrar a lista de votação. Regra muito importante, só pode existir uma música por cada artista a votação, ou seja, se aparecer por lá uma sugestão de alguém de uma música de um artista que já está na tabela a ser, aliás, já está na lista a seleção, essa música será retirada, visto que só há possibilidade de existir uma música por artista no top a votação. Isto foi introduzido porque, infelizmente, há uns tempos atrás existiu um top com 3 músicas do mesmo artista e isto não pode acontecer porque tem que se dar hipóteses igualitárias a todos os artistas de poderem subir ao nosso top. Por isso, e só por isso, é que foi colocada esta regra de uma música por artista a votação. Simples como vêm, só selecionam 5 opções e passam a votar no nosso top de preferências da RL Açores. Esta semana contamos com 2 reentradas para a tabela. Desde já, muito obrigada a quem votou aí em casa. Volto a repetir e N vezes, se assim for necessário. E quem não votou, ou preguiçosos que ainda não passaram por lá para perceber como é que isto funciona, toca a votar. Esta semana têm que votar. Depois do programa terminar, sai logo a votação e vocês poderão então selecionar as 5 opções de vossa escolha. Também teremos direito a ouvir as notícias da música para esta semana, já mais para o final desta segunda hora. Sou Alexandre Alvernaz, convosco na antena da RL Açores, até às 18.

Agora The Fray, Still Got You, um tema de 2026. Eles que vão estar por tour este verão, alguns pela Europa, inclusive Inglaterra, Paris, também em França, na Alemanha. Infelizmente

0: I still got you. You desse lado, vocês desse lado. Ainda vos tenho, espero eu, ouvir a nossa emissão. Segue agora a contagem decrescente do Top 5 da RL. Há bocado dizia que eram duas reentradas, não, enganei-me, é uma reentrada para a tabela, mas houve mexidas valentes aqui nestes números. E, portanto, vamos-vos apresentar a nossa tabela desta semana. Foram vocês que assim o decidiram, são vocês que votam, como disse há pouco no programa. E aqui está, então, o nosso top desta semana, a semana número 21 para o ano 2026.
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0: Começamos então a contagem decrescente do nosso Top 5 para esta semana. Esta semana que vai desde o dia 24 de maio até o dia 30 de maio de 2026. A semana número 21 para este ano, votada por vocês, deu nada mais nada menos do que uma reentrada e algumas manutenções, uma subida, e vamos perceber quem é que andou a mexer aqui na tabela. Comecemos pelo número 5. E no número 5 encontramos exatamente a única reentrada para a tabela. Chama-se Senhares e é de Carlos Ribeiro. Esta é a 12ª semana a contar para a tabela.

Bem, ele diz-nos que fica sem ar, sem nada, sem vida, ele fica sem ar, sem ela. O Carlos Ribeiro reentra esta semana para o número 5 do nosso top. Esta semana contamos com a manutenção da Dona Inês. Inês apenas, ela que foi nossa convidada não há muito tempo no Conversas com a Essência Musical. Ela que está por cá há 4 semanas consecutivas. Mantém-se no 4º lugar esta semana com o tema Sinto Muito.

0: Sinto muito, assim dizem nas apenas.
1: Sinto muito.
0: Número 4 esta semana, a manter-se desde a semana anterior. Inês apenas com sinto muito. Quanto ao número 3, mantém-se inabalável a meio da tabela há 3 semanas consecutivas neste lugar, coladinho. É a nova de Fernando Daniel, ele que está no cartaz das festas das Lajes do Pico, da Semana dos Baleeiros. Descobri ontem, numa pesquisa, nem tinha dado conta que já tinha saído o cartaz da Semana dos Baleeiros. Já saiu, meninos e meninas que estão em casa, realmente, quem está distraído como eu, já saiu. E o Fernando Daniel faz parte do cartaz da Semana dos Baleeiros. Juro, Fernando Daniel, esta semana, a 4ª semana na tabela, mantém-se então no 3º lugar, mesmo a meio do nosso top.

de Fernando Daniel é esta semana a manter-se no número 3 da nossa tabela. Quanto ao número 2, aí está a surpresa. Eles saem do número 5, sobem 3 posições em direção, novamente, a chegar-se perto da liderança, mas não chegam à liderança. Estão na vice-liderança, no número 2 da tabela, os Em Excesso. São 24 semanas na nossa tabela do Top 5 e eu vou estar aqui. Eles dizem que vão estar aqui, pronto, eles estão aqui na tabela realmente e andam por cá há 24 semanas. Sobem 3 posições até ao número 2 esta semana no Top. Eu vou estar aqui e os Em Excesso.

Ai, ai, ai, ai, ai, ai, ai, assim eles o dizem. E respondem-me vocês desse lado, quem está então no primeiro lugar. Já sabe, é o Lusa. Vocês decidiram que seria ele o eterno vencedor do número 1. Cá está ele novamente a manter-se mais uma semana no top 5, na posição primeira do nosso top. No número 1, então, Lusa e o tema Eros. Não se esqueçam de votar depois do termo do programa. Está lá o link no nosso Facebook. Votem nas vossas 5 músicas preferidas.

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2: Saudades de ouvir esta voz, não é? A Skin com Don't Let Me Down, de 2009.

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1: Os anjos serviram-se da polémica que os ligou à humorista Joana Marques nos últimos anos para um breve enredo de um anúncio publicitário a uma marca de água com gás. Numa campanha criada pela agência Bar Ogilvy, a dupla acerca-se de um balcão de um bar e pede um mocktail igual a esses, perante a renitência do barman, que pergunta a Nelson e Sérgio Rosado depois de aquilo que se passou, em alusão ao processo interposto contra Joana Marques, em registro de autoironia e humores. A dupla começa a cantar uma versão adaptada de um dos seus maiores êxitos, Perdoa, de 1999. Perdoa-se, peço demais, eram só umas medidas legais. O empenho da dupla não surte efeito, com o barman a rematar o número com um lacónico não. No final, em voz off, surge a mensagem: perdoem-nos, anjos, este mocktail é só para bem dispostos. Recorde-se que os anjos exigiam mais de €1 milhão a Joana Marques, alegando que um vídeo partilhado pelo humorista, onde se misturava a interpretação da dupla do hino nacional com imagens dos júris do programa Ídolos, lhes causou danos patrimoniais e difamação. Em 2025, Joana Marques foi absolvida, não tendo ficado provado que a polémica tenha afetado negativamente a vida e o negócio da banda. Os dinamarqueses Jaco anunciaram o fim de carreira após mais de 3 décadas de atividade. A banda de Barbie Girl publicou nas redes sociais uma mensagem na qual se despede dos seus fãs depois de muitos anos incríveis. Os Aqua formaram uma parte enorme das nossas vidas. Juntos podemos viver mais coisas do que sonhávamos, pode ler-se. Viajámos pelo mundo, diversas vezes conhecemos muitas pessoas maravilhosas, cantámos ao lado de milhões de pessoas e partilhámos memórias.

0: que ficarão connosco para sempre. Quando se está tanto tempo junto, aprende-se quando é a hora de proteger o que se criou. Sentimos que é a altura certa de dizer adeus. Continua o grupo. Obrigado no fundo do coração a todos os que fizeram parte desta viagem. Obrigado pelo amor, pela energia, pelo apoio, por todos os momentos. A Festa do Avante anunciou o cartaz para a sua edição de 2026, que assinala o 50º aniversário do evento organizado pelo Partido Comunista Português. Entre os principais destaques do evento, que se realiza na Quinta da Atalaia na Amora, nos dias 4, 5 e 6 de setembro, estão Carolina Deslandes, que será uma das cabeças de cartaz, juntamente com Carlão, Evandro, Pedro Joia, Conem, Mato Grosso e Bombino, António Zambujo, Yuri da Cunha, Aldina Duarte, Regula, 47 Sul ou Cara de Espelho também estarão presentes na festa. As entradas para a Festa do Avante estão à venda a 35€. Nos dias do evento, o preço sobe para 50€. Morreu Carlos Gonçalves Pereira, vocalista do Corpo Diplomático. O músico foi encontrado morto na passada quinta-feira na sua residência em Santa Luzia, Odmira, disse a agência Ilusa. O músico Miro do Carmo tinha 71 anos. Com o nome artístico Ultravioleta, começou por se destacar no grupo que se afirmou como uma das primeiras propostas New Wave em Portugal no final dos anos 70, tendo editado o single Festa e o álbum Música Moderna em 1979. A banda é precursora dos Heróis do Mar, já que Carlos Maria Trindade, Pedro Aires Magalhães e Paulo Pedro Gonçalves, estes dois últimos vindos do grupo punk Faíscas, abririam a alvorada dos anos 80 a um novo capítulo que mudaria a face da pop portuguesa. Em 2024 faleceu Rui Freire, o teclista do Corpo Diplomático. Agora falece Carlos Gonçalves Pereira. Já é conhecida a canção oficial de apoio à Seleção Nacional de Futebol, que vai disputar o Campeonato do Mundo, que este ano se realiza nos Estados Unidos, México e Canadá. É Tuga ou Nada, conta com as participações de Sam the Kid, Bispo, G-Sun, Papillon e Sir Scratch. Cinco dos maiores nomes do rap nacional, com instrumental a cargo de Sam the Kid, captação a cargo de Fred Ferreira e mistura e masterização de Ears Johnny. No refrão pode ouvir-se o verso: enquanto for a fé a conduzir o pulmão, um por todos é a unidade a produzir plural antes de um cântico por Portugal. Em comunicado à imprensa, os envolvidos afirmam que foi uma honra fazer parte deste processo e dar o nosso contributo para este momento especial da nossa seleção. A edição do single está a cargo da editora Universal. Portugal inicia o Campeonato do Mundo com um jogo frente à República do Congo a 17 de junho em Houston, no estado norte-americano do Texas. O selecionador nacional Roberto Martínez divulgou na passada terça-feira a lista dos jogadores convocados. Morreu o saxofonista Dick Perry, conhecido pelas suas colaborações com os Pink Floyd, tinha 83 anos. A sua morte foi anunciada pelo guitarrista David Gilmour através das redes sociais. Tocava com ele desde os meus 17 anos, começou por dizer. O seu toque e o seu tom fizeram com que a sua forma de tocar fosse inconfundível. Uma assinatura de uma beleza gigante, conhecida por milhões de pessoas e parte fulcral de canções como Shine On You, Crazy Diamond, Wish You Were Here, Has and Them, ou Money. Continuou. Ao longo da sua carreira, Perry tocou ainda com os The Who, na digressão que fizeram em 1979 e 1980, e com os Violet Femmes em 2009. Esteve presente no último concerto de sempre dos Pink Floyd, no Live Aid, em 2005. A organização do Rock in Rio Lisboa revelou que não será possível chegar de carro ao festival, que decorre nos dias 20, 21, 27 e 28 de junho no Parque Tejo. Segundo o comunicado enviado à imprensa, o trânsito nas imediações da cidade do Rock estará fortemente condicionado pela PSP, pelo que é incentivada a utilização de transportes públicos. Além da Carris, que será parceiro oficial, o Rock in Rio Lisboa tem parcerias com a Carris Metropolitana, CP, Fertagos, Flixbus, Grupo Barraqueiro, Metro de Lisboa, Rede Expresso, Hostel Parque, Transportes Metropolitanos de Lisboa e Transtejo Softlusa, garantindo horários alargados de transportes. Mais do que reforçar a oferta, trabalhamos numa estratégia integrada com os parceiros-chave para garantir deslocações mais simples, rápidas e cómodas, diz Roberta Medina, vice-presidente executiva do Rock in Rio Lisboa, no comunicado. Para um evento desta dimensão, a utilização de transportes públicos não é apenas recomendada, é uma parte essencial da experiência. A circulação nos arredores do Parque Tejo estará reservada exclusivamente a moradores e lojistas com comprovativo de residência distância, podendo o público utilizar os shuffles da Carris, reforçados face ao que aconteceu na edição de 2024, que circulam continuamente entre a Gare do Oriente e o recinto do festival ao longo de todo o dia. Os bilhetes de ida e volta ao preço de 2€ já estão disponíveis no site oficial do Rock in Rio Lisboa e na app navegante. Toy anunciou dois concertos especiais em Lisboa e no Porto de celebração dos seus 50 anos de carreira. O artista português, nascido em Setúbal, há 63 anos atua no Campo Pequeno em Lisboa a 24 de abril de 2027, seguindo-se um concerto na Superboc Arena no Porto a 30 de abril. Estão prometidos duas noites carregadas de emoção, memórias e grandes momentos musicais, bem como várias surpresas. O cartaz dos concertos em registro bem-humorado mostra Toy sentado num trono com uma coroa na cabeça e em tronco nu. Os bilhetes têm preços entre os 27 e os 43 euros em Lisboa e entre os 27 e os 48 no Porto.
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0: E agora vamos às lágrimas de Pedro.

Estamos já na reta final do programa, mas este eu tinha que lançar. Tinha uma saudade de ouvir esta música. Foi a primeira lançada por Carolina Deslandes, em parceria até com o nosso Agir. Chama-se Mountains. E foi lançada em 2014.

saudades tinha eu de ouvir esta. Espero que vocês também. Esta é uma música fantástica. Foi a primeira, o primeiro grande hit da Carolina dos Landes, lançado em 2014. Despeço-me por aqui. Para a semana, eu vou estar e não vou estar. Vocês vão perceber. A entrevista vai ser lançada. As notícias também, o top também, mas para a semana e a semana da festa do meu filho, a festa do Espírito Santo, desde já estão todos convidados a participar no terço, de segunda a sábado, no Império do Bairro da Conceição, aqui em Velas, e também no cortejo da Vaquinha Prometida, no dia 27, quarta-feira, por volta das 18, concentração na ponta da Avenida do Livramento, bem perto do... da hamburgueria nova que abriu. É daí que vamos partir até ao bairro da Conceição, ao Arraial, onde se seguirá então um baile regional com quem estiver presente. Portanto, convido a população em geral a participar na nossa festa. Portanto, vai haver programa e não vai haver, ou seja, vai ser uma gravação provavelmente, mas vou fazer de tudo para que este programa seja possível na próxima semana. Eu volto para a semana então nestes moldes. Amor, medo é quem se despede connosco. Até para a semana.

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2: 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O último sinal foram 18 horas.

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1: A primeira hora do Clube 80 começa com os 10 Piscina, eu sou o Luís Ferrão e aqui está a música dos 30ões, 40ões, 50ões e por aí fora.
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1: Liga-te ao grupo Clube 80 no Facebook, pede para aderir, escolhe e partilha comigo as músicas que mais gostas dos anos 70, 80 e 90. Mas atenção que as de 2000 que estiveram no forno nos anos 90 também.

sempre em pé os 10 Piscina, num post do José Canas de Coimbra, no grupo Clube 80 do Facebook. Um abraço, amigo, um bom fim de semana para ti. A seguir, entram no Clube 80 os Primitive Reason.

São músicas como esta que me fazem estar aqui ao fim de semana. Junta-te ao grupo Clube 80 no Facebook, pede para aderir. Escolhe e partilha comigo as tuas músicas preferidas dos anos 70, 80 e 90. A Cláudia Cardoso, que vive na Figueira da Foz, partilhou no nosso grupo Killer uma música do DJ e produtor musical britânico Adamski, foi escrita por ele próprio e pelo cantor e compositor britânico Seal, que também cantou, embora o lançamento original seja acreditado apenas a Adamski. Foi lançado em março de 1990 pela MCM Records como o primeiro single do segundo álbum de Adamski, de 1990, e chegou ao número 1 na UK Single Charts. O single passou 4 semanas no topo em maio e junho de 1990, vendeu mais de 400 mil cópias no Reino Unido e ganhou o certificado de ouro. Também chegou ao número 1 na Bélgica e Zimbábue e ao número 2 na Holanda e na Alemanha Ocidental. A revista Melody Maker classificou Killer como o 9º melhor single do ano. Em 1991, Seal regravou Killer para o seu álbum de estúdio com o seu nome, produzido por Trevor Horn. A versão de Seal chegou ao número 8 no Reino Unido e ao número 100 na Billboard Hot 100 dos Estados Unidos. Obrigado, Cláudia, por esta música. É um ótimo fim.

0: liga-te ao grupo Clube 80 no Facebook. Pede-te aderir, escolhe e partilha comigo as músicas que mais gostas das décadas de 70, 80 e 90. O Manuel Umbelino, que vive na cidade dos estudantes, deixou-nos este clássico dos Eagles, Hotel California. Grande abraço, Manuel. Quero ver-te por aqui mais vezes. Bom fim de semana para si.
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São músicas como esta que me fazem estar aqui ao fim de semana. A 19 de abril de 2016, a ciência colocou um ponto final em algo que os fãs de todo o mundo sentiram há décadas. Freddie Mercury não era comum, era um fenómeno da natureza. Um grupo de cientistas da Áustria, República Checa e Suécia decidiu analisar a voz do líder dos Queen com rigor científico. O que eles encontraram deixou especialistas em voz impressionados. Freddie não apenas cantava, ele usava a própria garganta de um jeito que parecia desafiar os limites da biologia. O pesquisador Christian Hirst revelou que o segredo estava no uso extremo do seu sistema vocal. Enquanto o vibrato de cantores profissionais costuma variar entre os 5,4 e 6,9 Hz, o de Freddie chegava aos 7,04 Hz. É uma frequência tão alta e irregular que até um ícone como Luciano Pavarotti tinha dificuldades para reproduzir. E não parou por aí. Os cientistas também descobriram que Freddie dominava os chamados subharmónicos, uma técnica vocal raríssima e extremamente difícil, mas comum em tradições de canto da região de Tuva, na Mongólia. Ele fez isso com uma naturalidade impressionante, criando aquela sensação de uma voz levada ao limite, mas sempre com controle total. Foi essa combinação de vibrato acelerado que moldou o seu estilo teatral, excêntrico e completamente único. A conclusão foi direta. A voz de Freddie Mercury não tem comparação na história do rock. Ele não foi só um artista diferente. Foi uma realidade vocal que marcou gerações, com algumas das músicas mais incríveis já feitas.

Junta-te ao grupo Clube 80 no Facebook, pede para aderir, escolhe e depois partilha comigo as tuas músicas preferidas dos anos 70, 80 e 90. O António Pinto, de Lisboa, partilhou connosco As Arts, de Richard Marx, e diz que esta música é a sua preferida deste artista. Um abraço, António, obrigado por mais uma grande canção. Bom fim de semana.

3 de maio de 1981, fez 45 anos que António Variações se estreou na televisão portuguesa com uma atuação no programa O Passeio dos Alegres, conduzido por Júlio Isidro. Nessa altura, o cantor não tinha qualquer edição na discográfica e era praticamente desconhecido do grande público. O contacto com Júlio Isidro ocorreu fora do circuito musical, quando António Variações trabalhava num cabeleireiro de Isabel Queiroz de Val, no centro comercial Imavis, onde lhe cortou o cabelo. Segundo o apresentador, Variações referiu nessa ocasião que escrevia canções. Dias depois voltaram a cruzar-se num restaurante onde lhe entregou uma cassete com o tema Toma o Comprimido, gravado no estúdio em Campo Rico, em condições técnicas limitadas. Após ouvir a gravação, o Júlio Isidro convidou-o a participar no programa. Na edição de 3 de maio de 1981, António Variações apresentou o tema Toma o Comprimido e Não Me Consumas. A atuação destacou-se por uma componente performativa pouco habitual na televisão da época. Segundo Júlio Isidro, a presença em estúdio causou surpresa na própria equipa. O cantor apresentou-se com um visual extravagante, com calças aos quadrados amarelos e pretos, acompanhado por músicos com figurinos pouco convencionais, e durante a intervenção de Toma o Comprimido, lançou para o público Smarties, usado para simular os comprimidos. O momento não teve o impacto que hoje lhe é frequentemente atribuído. Foi visto como algo diferente e gerou interesse, mas sem uma adesão imediata. Ainda assim, a exposição televisiva funcionou como ponto de partida para a sua projeção pública. Já Júlio Isidro recorda uma forte adesão entre o público mais jovem e uma retração por parte dos mais velhos. No ano seguinte, em 82, Variações editou o primeiro single, Estou Além, acompanhado por uma versão de Povo de Clavas no Rio, de Pedro Homem de Melo, tema popularizado por Amália Rodrigues.

0: esta é a música dos 30 anos, 40 anos, 50 anos e por aí fora. Mas os mais novos também gostam destas canções. Obrigado pela companhia, vocês são mesmo os maiores. Não saiam daí.
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2: São 19 horas.

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1: Aqui está a segunda hora do Clube 80. Eu sou o Luís Ferrão e trago comigo os franceses Bandolero e Paris Latino. Venha comigo e ouça as grandes canções dos anos 80. E não só. Bom fim de semana.

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1: Ligue-se connosco no Facebook, peça para aderir ao Grupo Clube 80 e depois partilhe as músicas que quiser dos anos 70, 80 e 90. Make a Mission, The World Is You.

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1: Agora, a banda de Robert Smith, The Forest, foi um post do António Pinto, que vive em Lisboa, no grupo Clube 80 do Facebook. Depois houve outra dos Cure, Pictures of You. Obrigado, António. Um grande abraço. Volte sempre.

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1: Estamos na segunda hora do Clube 80. O António Duarte de Coimbra partilhou no grupo Clube 80 do Facebook Passengers, de Elton John. Grande abraço, amigo. Obrigado e volte sempre.

0: que é o caso deste The Worker dos Fishers.
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0: Hoje lembramos um automóvel com o nome de Herbie.
2: Here comes a brand new Herbie.
0: Era um clássico da primeira matiné da RTP, é um típico filme para ser transmitido ao domingo à tarde e faz parte do imaginário de muitos que cresceram na década de 80.
3: Here we go, Herbie.
0: A Disney era mais conhecida pelos filmes de animação, mas também produzia filmes com atores de carne e osso. E dentro desses, apareceram uns que a personagem principal era um carro.
3: Here we go.
0: O Volkswagen Carocha era todo branco, com o número 53 pintado na lateral e na frente do carro, com riscas brancas, vermelhas e azuis a dividirem o veículo ao meio.
2: It's Herbie with all new styling.
0: Mas o Herbie não era um carro normal. Tinha uma mente própria e tomava decisões por si mesmo, para além de se conseguir movimentar sem condutor e de ser um excelente concorrente em corridas de automóveis.
4: I've never seen anything like it. All new performance.
0: O primeiro filme, Love Bug, estreou em 1968 e em 1974 surgiu a primeira sequela, Herbie Rides Again, seguida por uma aventura em Monte Carlo em 1977.
2: In Disney's all-new Herbie Goes Bananas.
0: Em Herbie Goes Bananas, de 1980, o carro vive a sua aventura mais louca, a bordo de um navio que foi a sua última incursão no cinema.
5: 700 miles on a banana boat with wheels.
0: Só voltando ao grande ecrã em 2005 com Lindsay Lohan, como a condutora do simpático Carocha. Pelo meio, houve um filme que foi feito só para a televisão em 1997, com o mesmo nome do primeiro filme, que mostrava as origens deste peculiar automóvel.
6: Gotta say, Peyton, you and Herbie, you make a great team.
3: We make a great team.
6: Yeah, I thought a good driver creeps you for poor out there, huh?
3: Herbie, help me out here.
0: Como tantos heróis daquela altura, Herbie vivia uma aventura sempre com pessoas diferentes, ajudando uma família diferente a cada película, como era tradição nesses tempos. Qual será o vosso preferido?
2: Herbie, a car that drives everyone bananas.
0: Hoje lembramos um automóvel muito especial do Clube 80, o Herbie.
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0: Agora, tomem lá duas grandes canções vindas da terra dos cangurus. Overkill e Who Can It Be Now dos Man at Work.

0: Obrigado por gostarem tanto das músicas do século passado. Mais um post no Grupo Clube 80 do João Fuseta de Setúbal. Aqui está Self Control, de Laura Branigan. Obrigado, João. Grande abraço.
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2: horas nos Açores. 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
1: Bem-vindo a mais uma edição da Queda dos Anjos. Iniciamos a hora com uma viagem até 1985, ano em que uma banda britânica marcou o rock progressivo com emoção e narrativa. Falamos dos Marillion e do seu icónico álbum Misplaced Childhood. Um disco conceptual nascido de memórias, amores perdidos e momentos de viragem. Cada faixa liga-se como capítulos de uma história intensa, pessoal e intemporal. É impossível falar deste álbum sem descartar o tema que conquistou corações em todo o mundo. Estamos a falar de Kaylee, um tema sobre arrependimento, lembrança e tudo aquilo que ficou por dizer. Os Marillion, a abrir hora da

Misplaced Childhood dos Marillion. O famoso intro Kaylee e Lavender de seguida. Depois YouTube com The Ground Beneath Our Feet. E a voz brilhante de Sinead O'Connor com You Made Me the Thief of Your Heart. Estávamos então em 1994. Vamos então agora até a Alemanha para ouvir os Riemann e o tema Supergirl, que é o single de estreia da banda de rock alternativo com o seu primeiro álbum de estúdio de 2000. Já estamos a ouvir de fundo, escrita por toda a banda, com especial destaque para o vocalista Ray Garvey, os Riemann com Supergirl.

eu sou o Zavial. Vamos seguir em frente ouvindo a versão ao vivo mais icónica de No Excuses, que já estamos a ouvir de fundo, gravada durante o concerto MTV Unplugged dos Alice in Chains, realizado a 10 de abril de 1996 no Majestic Theatre em Brooklyn, Estados Unidos.

Best Youth Hangout, os portugueses a marcar presença na Queda dos Anjos. Sons de Smith, pela voz de Morrissey. Last night I dreamt that somebody loved me, para o ano de 1987. E é nesse ano que nos vamos despedir esta semana. Voltamos dentro de 8 dias para mais uma edição de todas as texturas do rock aqui na Queda dos Anjos comigo, Zavial. Vamos nos despedir com o single Wanted Dead or Alive do álbum Sleeper When Wet. É o seu terceiro single lançado em 1987 pelos Bon Jovi. Escrita por John Bon Jovi, pelo guitarrista Richie Sambora, a música estabelece um paralelo entre o estilo de vida de uma estrela de rock em digressão e o de um cowboy no Velho Oeste. Fiquem bem na nossa companhia. Voltamos dentro de 8 dias. Esta é a Queda dos Anjos. Até lá. Stay safe.

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2: São 21 horas.
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2: Boa noite, são 22 horas.
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2: Boa noite, são 23 horas.
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1: 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Boa noite, são...

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